0: Agnaldo Guedes criou o grupo em 2002, por amor à brincadeira. 24 anos depois, a Chinelo de Couro se transformou em um instituto cultural, com outras ações. Mas a quadrilha junina continua sendo o carro-chefe, com 60 dançarinos, além de produtores e apoios. Agnaldo cede o pátio da própria casa para os ensaios e, junto com a irmã, costura todos os figurinos dos casais.
1: É um trabalho árduo, né? Ele começa de um ano para o outro. Assim que a gente termina uma temporada, a diretoria já começa a trabalhar para a próxima temporada, na nossa junina. É só eu e minha irmã que faz a parte da costura. A gente começa a costurar por meados de janeiro mesmo, entendeu? Para dar tempo. Porque a gente tem 30 casais, ou seja, dá 60 peças.
2: Magnaldo conta que um figurino bem feito precisa de pelo menos 30 mil reais. A esse valor somam-se

0: Em São Luís, no Maranhão, onde se destacam os tradicionais grupos de Bumba Meu Boi e o Tambor de Crioula.
1: Mas, para o Ministério da Cultura, é preciso atenção para o caráter comercial não desvirtuar as tradições. Isso vale não só para a celebração junina. Com o objetivo de preservar as manifestações culturais e os saberes de mestres e brincantes, o Ministério lançou em maio o programa Festejos Populares do Brasil. Tião Soares, diretor de promoção das culturas populares e tradicionais, detalha.
2: A mercantilização das culturas tradicionais e populares, elas estão aí postas por grandes produtoras, tem o seu valor, inclusive essas manifestações têm aderido a esse pedido do mercado, mas os princípios do programa dos Festejos Populares do Brasil, por exemplo, reconhecer, identificar e valorizar a diversidade cultural do Brasil, respeitando nomeadamente as particularidades regionais e locais das festas, a ampliação da participação ativa de comunidades tradicionais, que é a caracterização mais profunda de nossas festas, são as festas originárias.
0: O Ministério da Cultura quer mapear as manifestações culturais mais genuínas do nosso território com o intuito de fazer um calendário de divulgação.
1: Também com a ideia de dar visibilidade aos festejos do país, mas ampliando para outros eventos, de esportivos a empresariais, o Ministério do Turismo gerencia o Calendário Turístico Oficial do Brasil, criado por uma lei de 2024.
0: Os organizadores ou as prefeituras enviam um formulário com informações sobre o evento e o Ministério, aprovando a solicitação,

Agora, meu pai, tudo que eu quero é voltar pra minha terra, encontrar minha gente, abraçá-los tão intensamente com esses braços que um dia lhe deram adeus. Contar histórias que por mim foram vividas nessa nova vida que a mim se apresentou. Quando um dia deixei o meu querido Piauí na tentativa de ser um vencedor. Esse é o lamento de muitos de nós migrantes que deixamos a nossa terra em busca de um sonho, de uma vida melhor.

0: Também Gal Costa de Caetano, O Quereres.
1: Em Brasília, 7:12.
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0: Zélia Duncan.

0: Observatório Nacional da Mulher na Política. Dar voz e poder a essas mulheres contribui para moldar um futuro mais igualitário para todos. Os painéis de atuação parlamentar das mulheres na Câmara dos Deputados foram desenvolvidos para cruzar bases de dados e têm como objetivo principal investigar a participação das parlamentares na Casa. Esses painéis permitem a análise de diversas dimensões, como legislatura, tipo de órgão legislativo, partido político, raça e cor. Mais do que apenas dados, eles fornecem caminhos que apontam para um futuro mais justo. Para saber mais, acesse cd.leg.br/painéis.
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2: As agências

0: e outra do Rio de Janeiro lideram as perdas não técnicas e seus clientes arcam com os maiores prejuízos, segundo Flávia Pederneiras.
1: A tarifa da Amazonas Energia poderia ser praticamente 13% menor se não fosse o furto de energia elétrica, né? Ou seja, a cada R$ 8 da tarifa, né, que o consumidor lá do Amazonas paga, um vai para bancar o furto de energia elétrica. A tarifa residencial da Light poderia ser 9,1% mais barata se não fosse o furto.
0: Esses

0: de desafios. Uma audiência pública da Comissão de Defesa dos Direitos da Mulher. Convido você a ficar conosco. Desejo a você um excelente dia.
1: Fundador e coordenador que participará conosco. Que participará conosco de forma.

acesso a uma série de condições e benefícios que a sociedade conquistou para as pessoas com deficiência. Então, portanto, você vai ter um nível de exaustão muito grande. Aqui nós estamos vendo inclusão não é favor e não é favor, é direito, e é preciso romper com a lógica de que os direitos se transformam em favores, porque se naturaliza a ausência de direitos. Então, portanto, nós precisamos ter uma política, e o sentido desta audiência é uma política nacional para as mães atípicas, que vai envolver a relação diferenciada no mercado.

que escrevem, as que desenham, é a que vai lá na frente para falar, né? Não quer dizer que a gente fez sozinho, mas que, como eu já falei ali, nós não estamos sós. A gente pode estar distante, mas aonde tiver uma mãe atípica, tem alguém trabalhando pra caramba e a gente merece esse reconhecimento. É, vou ler a nossa carta das mães atípicas. Bom dia a todas, todos e todes. Hoje, ao ocupar esse espaço, amplio a voz de milhares de mães cuidadoras de pessoas com deficiência. Mulheres que sustentam diariamente a maior rede de cuidado do nosso país, mas que seguem invisíveis para o Estado e para o mercado de trabalho. Quando nasce uma criança com deficiência, toda a dinâmica familiar é transformada. Entre terapias, consultas e burocracias, a rotina exige dedicação contínua. E, embora o cuidado devesse ser uma responsabilidade coletiva, na prática, ele recai quase sempre sobre as mães. Somos nós que interrompemos projetos profissionais, reduzimos jornadas ou abandonamos completamente nossas carreiras. A consequência é conhecida: exclusão profissional, perda de renda, exaustão e insegurança quanto ao futuro. Uma pesquisa da doutora Patrícia Salvatore, da Rede Mães Atípicas, demonstra o que já sabemos: o afastamento dessas mulheres do mercado de trabalho não é uma escolha individual.

Cuidar de quem cuida é uma responsabilidade humanitária. A sobrecarga física, financeira e emocional nos empurra para o isolamento e para o adoecimento mental. Reivindicamos a criação de uma rede permanente de acolhimento emocional, que inclua um canal telefônico gratuito de

Presidentes, deputada Érica Cocai, saudações neurodivergentes a todos vocês. Eu sou Augusto Pedra, tenho 68 anos, sou psicólogo, mas eu sou pardo, 1,76 m, cabelos grisalhos, com uma calvície galopante em

qualificado e ascensão profissional das mulheres que se prepararam para ocupar espaços, que nós possibilitemos a ascensão profissional, a ascensão política, a ascensão representativa de mulheres que tenham condição e local de fala de falar pelas mães atípicas. Outro aspecto

Como a deputada Érica sabe, como vocês acompanham, esse plano reuniu vários ministérios na defesa de direitos. E eu acabei de ouvir da mãe e da lutadora que me antecedeu sobre preocupação daquelas que pensam no seu futuro, mas antes de tudo no futuro dos seus filhos e filhas, e na responsabilidade que têm, e que não pode ser solitária, de autonomia e de garantia de

gente, peneire a legislação, estude a legislação. A própria LBI, a Lei Brasileira de Inclusão, que nós trabalhamos, e eu me sinto integrada a esse trabalho, assim como a senhora, a deputada Érica Cocai, pela luta pelos direitos humanos e a luta feminista e a luta anticapacitista que nós desenvolvemos nesse parlamento contra uma extrema-direita, mas eu preciso dizer a vocês que nós cometemos algo muito limitado quando debatemos a LBI.

A Aline já foi? Tem uma Aline Frutas, está aqui? Aqui, né? Você não tem que sair, é outra Aline. Eu vou só pedir para vocês, quando forem usar a palavra, que vocês colocarem o nome completo e, se representarem alguma entidade,

branca, estatura mediana, cabelos lisos, castanhos, um pouco abaixo do ombro, olhos claros, estou usando óculos de grau com armação verde, blusa verde, um óculos multicolorido e uma calça preta. Então, anunciando a campanha 2026 da Abraça, sou autista e luto pelo fim da violência contra a mulher. A violência contra a mulher é uma violação de direitos humanos e um problema estrutural da sociedade brasileira. Ela atravessa relações afetivas, familiares, institucionais, econômicas, políticas e culturais, atingindo milhões de mulheres todos os anos. Mulheres com deficiência estão entre as mais vulnerabilizadas nesse cenário, enfrentando múltiplas barreiras para acessar direitos básicos.

0: Ah, como eu gosto de festa junina. Lembra infância, comida boa, quermesse.
1: E sabia que essa tradição do Brasil é reconhecida por lei? Vamos falar sobre isso no 15 Minutos de Cidadania. Eu sou José Carlos Oliveira.
0: E eu sou Cibele Comanete.
2: O céu estava assim em festa, porque era noite de São João.
1: Em 2023 foi sancionado.

0: 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Obrigado e até mais.
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3: 1h15, voltamos com a programação musical do Marlon Ribas, trazendo Da Gama, Na Rua, Na Chuva, Na Fazenda.

Semana do Migrante e do Refugiado no Brasil, tá? Entre os dias 19 e 23 de junho. Isso foi feito por meio de uma lei de 2023 para promover os direitos humanos, o acolhimento, o combate à xenofobia, tá? O tema deste ano, no Dia Mundial do Migrante, que é outra data, tá? Mas o tema de 2026, que foi definido pelo Vaticano, é mesmo uma só destas crianças, que tem um foco na proteção de menores que fogem de conflito.

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Crianças nuas brincando nas areias dos rios. 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Fim de semana era aquele forró arretado. Ei, saudade! Fui conseguindo os amigos, fui. Poucos, os que não aguentavam mais a saudade, juntavam o dinheirinho e voltavam pra nunca mais.

falso. 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

Inclusiva. Então, pode ser aplicadas sanções administrativas e civis, poderá ser feito multas, retirada de propaganda do ar e outras medidas também previstas no Código de Defesa do Consumidor, no Estatuto da Criança e do Adolescente e também no Estatuto Digital da Criança e do Adolescente. O ponto principal

dos Direitos das Pessoas com Deficiência da Câmara recebeu em audiência pública representantes do governo, da Anvisa, da indústria farmacêutica e de pacientes. O objetivo da reunião foi debater o atraso da Agência Nacional de Vigilância Sanitária na análise do medicamento Elevides. O Elevides é usado no tratamento da distrofia muscular de Duchenne, doença genética e incapacitante que causa degeneração progressiva dos músculos. E ainda não há cura para essa doença degenerativa rara e progressiva. No Brasil, o uso do Elevides foi autorizado para o tratamento da distrofia muscular de Duchenne apenas em pacientes com idade entre 4 e 7 anos que tenham capacidade de andar. Mas em julho de 2025, a Anvisa suspendeu temporariamente a venda e o uso da medicação depois da morte de 3 pessoas em

Santos. O trecho da BR-101, que liga o Rio de Janeiro ao litoral norte de São Paulo e passa por destinos turísticos como Angra dos Reis, Paraty e Ubatuba. Desde março de 2026, a rodovia é administrada pelo grupo CCR Motiva, com previsão de quase 15 bilhões de reais em investimentos ao longo de 30 anos. Em 2024, o BNDES aprovou mais 10 bilhões de reais para financiar as obras. Mesmo assim, há problemas. Queda de árvores, risco de deslizamentos e congestionamentos. Em fevereiro deste ano, uma árvore caiu sobre um carro durante um temporal em Angra dos Reis. 3 pessoas morreram. Em períodos de chuva forte, trechos da estrada são interditados.

teve muito sucesso. Quem coordena a fiscalização da lei seca lá é a Secretaria de Saúde, que atua com a Polícia Militar, que atua com a Secretaria de Polícia, com a Polícia Civil. E assim vai. Eu acho que o Rio de Janeiro, que já tem 17 anos da Operação Lei Seca, desde 2009, já está consolidada como política pública, tem atuação, não é organizada pela Secretaria de Governo, que tem uma coordenação específica só para essa fiscalização, que tem dado ponto.

É uma canção que começa, vocês percebem aí, com o som, né, do Jexá, que é um ritmo típico da Bahia, é um ritmo, né, dos filhos de Gandhi, né, da nação dos filhos de Gandhi, coisas realmente muito bonitas do folclore e da cultura brasileira, é, dessa nossa tradição afro, né, e aí a, o som do Arlindo Cruz depois virando um samba maravilhoso. Lá na frente tem uma participação do Marcelo D2 fazendo também um pouco do hip hop, enfim, trazendo todas as tradições negras da arte brasileira para essa canção. Isso aí, bom demais, bom demais. Bom, vamos saber agora o que, que acontece com o nosso organismo, né? Sobre essa questão do álcool, o que, que ele afeta, por que, que

compreensão melhor da história do Brasil. Então, é muito bacana o trabalho da Mari Del Priore. Eu, se eu fosse você, estivesse aqui em Brasília na sexta-feira que vem, dava um pulo aqui no Salão da Biblioteca da Câmara para poder compartilhar e, inclusive, fazer perguntas para ela nesse evento que é o Encontro com o Autor, que é promovido aí pelo Centro de Documentação e Informação da Câmara dos Deputados, o SEDES, que é responsável, né, também pela biblioteca, dentre vários, né, subatividades. Eu falo assim, sub no sentido de ser debaixo do guarda-chuva do SEDES, né? Então nós temos a Biblioteca da Câmara, o acervo documental, o museu, enfim, tudo isso trazendo para você um pouco do que é o

0: né, da tarifa de energia no final do mês.
1: E um detalhe curioso...
0: Quando alguém está fazendo um gato, um outro alguém está pagando por ele.
1: Está pagando por ele. E um detalhe curioso é que, muitas vezes, o próprio gato é cobrado, né? Porque, às vezes, o pessoal na comunidade faz... eu falo assim...
0: A gente que não tem gato, paga.
1: Eu falo próprio lá dentro, né, do crime, onde manda o crime organizado, eles montam o gato, falam, monta o gato para você, fica mais barato que a concessionária.
0: Cobram entre eles o valor da...

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2: Estamos de volta com a Feijoada Completa desta semana. Você ouvindo o som da Renata Jambeiro, né? Trazendo aqui pra gente esta belíssima canção. A gente falando coisas do Brasil, né? Dessas coisas lindas do nosso país. E a música da Renata Jambeiro nessa linha também, trazendo pra você um pouco aí do som, né? A Renata Jambeiro cantando pra gente a canção Cor Brasil... Aliás, Amor Brasileiro. Que tem sanfona, tem um pouco de maracatu, né? Essa pegada tão bonita do nosso país. A gente hoje, nesse dia de Jogo do Brasil, trazendo muito da nossa música também, da nossa cultura para você.

0: Módulo com Ira, de Edgar Escandurra, Flerte Fatal.
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5: Bom, sou deputado federal do Partido dos Trabalhadores do Estado do Pará, Eurito Faleiro, e coordenador do núcleo agrário da nossa bancada aqui na Câmara Federal. Nós aprovamos aqui na Câmara, agora vai para o Senado, um projeto muito importante para o que nós chamamos de regulação dos estoques de alimento no Brasil. É um projeto que veio do governo, através da CONAB, do Ministério do Desenvolvimento Agrário, e que ele, primeira correção que ele faz é permitir que a CONAB compre para os estoques reguladores um valor de 25% além do preço mínimo. Isso vai propiciar aquisição de estoque, mas também, inclusive com emenda

0: E aí, Cris, volto para você para a gente poder encerrar aqui esse episódio do Mulheres. Que outras medidas, né, o Observatório Nacional da Mulher da Política e você também como estudiosa do tema, você acha que podem ser adotadas para enfrentar esses crimes políticos contra mulheres praticados por meio da inteligência artificial?
1: Então, Ana, são crimes que são difíceis, né? A gente já está conversando sobre eles, né, nessa série do Mulheres de Palavra, e eu acho que a Nina traz um ponto que você reforçou que é essencial aqui na nossa discussão, que é a coordenação da ação entre os poderes, né? Então, você tem uma aprovação de uma lei importante, que foi o Marco Civil, mas você vai ter uma avaliação dessa lei, né, pelo judiciário, ou seja, um direcionamento de como essa lei pode ser melhor aplicada, né? Então, dentro disso que a Nina falou do enforcement, como é que nós vamos fazer essa lei gerar os seus resultados? E aí você tem, a partir disso, uma ação executiva sobre essa decisão. Ou seja, então nós vamos

0: processo de cuidados.
1: Com a vinda da tecnologia, do avanço, da melhoria dos cuidados, essa reorganização teve que ser feita. É ampliar o engajamento do paciente no seu cuidado. Esse é o principal modelo que a gente quer desde sempre. O paciente entender que ele é o dono do seu cuidado, que ele tem que participar, se envolver na sua rotina de atendimento.
0: A implementação dessa política vai atender ações estratégicas a diferentes contextos de atenção à saúde, incluindo a atenção primária, atenção hospitalar,

0: empreendedorismo da microempresa e da empresa de pequeno porte, Paulo Pereira, destaca os principais resultados alcançados em menos de 2 meses.
1: São mais de 1 milhão de dívidas que foram negociadas, mais de 18 bilhões de reais emprestados, o que fez com que 912 mil operações de pessoas físicas fossem resolvidas pelo Desenrola. Quando a gente olha para as pessoas jurídicas, os números também são incríveis, são mais de 120 mil operações, 15 bilhões de reais emprestados.

0: 24 estados e mobilizou mais de 2.500 participantes de todo o país. Agora, 500 delegados e convidados vão construir propostas para orientar as políticas públicas do setor. Reportagem Pablo Mundino.
1: Essas foram as notícias do Governo do Brasil.
2: Uma realização da Secretaria de Comunicação Social da Presidência da República.
1: Com produção da empresa Brasil de Comunicação.
2: Fique agora com as notícias do Poder Judiciário e do Congresso Nacional. Boa noite, bom fim de semana.
1: A gente volta na segunda. Boa noite.
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4: Do sistema de cotas em processo seletivo interno da universidade.
5: STJ decide que pagamento de dívida que motivou a ação de

0: para a inclusão desses profissionais e dos serviços que eles prestam na estruturação dos serviços de saúde, cuja relevância se acha em evidente expansão e que deve absorver parcela cada vez mais expressiva da população economicamente ativa nos próximos anos.
1: O projeto que regulamenta a profissão de cuidador de pessoa com deficiência é de iniciativa da deputada Laura Carneiro, do PSD do Rio de Janeiro, e seguiu com pedido de urgência para votação no plenário.
2: O Senado deve iniciar a análise de um projeto que garante o pagamento de seguro-desemprego na entressafra do assalariado.

saúde. O projeto, apresentado pelo deputado Jorge Sola, do PT da Bahia, não exige licitação quando os medicamentos forem produzidos por instituição pública que seja o único fornecedor desse tipo de produto no país. No Brasil, a única empresa pública do setor é a Hemobras, como é conhecida a empresa brasileira de hemoderivados e biotecnologia, vinculada ao Ministério da Saúde. A empresa processa o plasma doado nos hemocentros para fabricar medicamentos para o Sistema Único de Saúde. Ela produz hemoderivados, que são medicamentos feitos a partir do plasma.

0: desejo de voltar um dia e a esperança de que dias melhores ainda virão.
1: Você ouviu A Vida do Migrante, de Pedro Borges e Eduardo Bringel, com Frank Aguiar. Hoje é 19 de junho, Dia Nacional do Migrante. Essa gravação é de 2003. E Frank Aguiar, de certa forma, é migrante, né? É um piauiense que saiu de seu estado para fazer história na música brasileira. Ele é de Tainópolis, no Piauí. Você é de onde, Edmilson?
2: Sou esperantino, Piauí.
1: Esperantina, minha mulher é de Teresina. Aí, piauienses, né? Os três. E Frank Aguiar foi fazer sucesso, deputado federal também, né? Cumpriu aí mandato parlamentar. E a música que fala de migrante. Hoje é Dia Nacional do Migrante, é início da Semana do Migrante e do Refugiado aqui no Brasil. É véspera do Dia Mundial do Refugiado e daqui a 6 dias vai ser Dia do Imigrante. Olha só, uma série de dias próximos que lembram do migrante, do refugiado, ou seja, daquela pessoa que sai do seu local de origem para morar em outro local, às vezes por vontade própria, às vezes por desejo, às vezes por obrigação, às vezes até por questão de sobrevivência, hein, para salvar a própria pele. A música do dia volta amanhã.
3: Em Brasília, 8 horas 10 minutos.
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5: E seguimos em frente, noite de sexta-feira aqui na Rádio Câmara, Zé Carlos Andrade acompanhando a programação musical do Marlon Ribas com o melhor da MPB e os trabalhos técnicos de Antônio Araújo. A gente traz agora Milton Nascimento.

0: para enfrentar os que ainda existem.
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2: Quem disse que não existe leoa no Cerrado? 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Em 60 dias, ela cortou gastos e privilégios, cancelou o aniversário de Brasília para investir na saúde e enfrentou e superou a crise do BRB. Porque para nossa leoa, problema não se esconde, se enfrenta.
0: Eu sou Celina Leão. Para nós do Progressistas, governar não é comemorar os desafios superados. É ter coragem e responsabilidade para enfrentar os que ainda existem.
3: Em Brasília, 8h49.
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